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0: Peraí.
1: A velocidade 100.
2: Vai. Mais uma vez. Vai.
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2: 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A velocidade 5 ensinei para vocês. Agora eu quero ver a